0: Assim é, estou no final do programa Aplauso e espero que o programa tenha sido do vosso inteiro agrado. Como sempre digo, espero contar consigo numa próxima edição e claro que essa edição será então a penúltima do mês de agosto de 2026. Um grande, grande abraço do João Luís Mendonça para todos vocês, sempre, mas sempre com Deus no comando e claro está com o meu inigualável, inconcebível, incomparável tchau, tchau, tchau no final do programa. Até o próximo programa, se Deus assim o permitir. Até lá.
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tinha suspirado, tinha beijado o papel devotamente. Era a primeira vez que lhe escreviam aquelas sentimentalidades, e o seu orgulho dilatava-se ao calor amoroso que saía delas, como um corpo ressequido que se estira num banho tépido. Sentia um acréscimo de estima por si mesma e parecia-lhe que entrava, enfim, numa existência superiormente interessante, onde cada hora tinha o seu encanto diferente, cada passo conduzia a um êxtase e a alma se cobria.

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Olá, mundo! Olá, ouvintes! Olá, bom dia a todos vós que estão na sintonia da Rádio Cantinho da Madeira. Colegas, familiares, ouvintes e também todos os estabelecimentos comerciais. Isto hoje estava perro para entrar, não estava nada fácil. Mas tive a ajuda do nosso chefe, do nosso boss, Sr. César Camacho, que está sempre atento e sempre pronto a ajudar. E então ele ajudou e já está a funcionar. Obrigado, Sr. César Camacho. Um bom dia para si e para toda a sua família. E eu espero que também esteja tudo bem consigo. E então vou-lhe oferecer o próximo tema: Os Teus Olhos Feiticeiros. Com um beijinho daqui da minha parte para si, Sr. César Camacho.

Vamos ouvir o próximo tema. Vem a voz de Álvaro Florença, Aparências. Vá para todos vós que estão na sintonia da Rádio Cantinho da Madeira com os vozes de uma sexta-feira feliz. Aqui, eu estou dentro de casa, mas acho que estou ouvindo chover na rua. Parece incrível, mas o som parece-me que vem de chuva. Ainda não fui ver. Tem estado muito, muito sol. Hoje, então, o dia vai arrefecer, se calhar. Então, vamos ouvir o tema do Álvaro Florença para todos vós, com gratidão por estarem cá na sintonia da Rádio Cantinho da Madeira.

Vou cumprimentar os nossos ouvintes que já fizeram saber que estão na nossa sintonia. Tenho a minha irmã Isabel Mendonça, a nossa locutora de paixão, de tempos livres, não sei o que é, já anda aqui trocada. Mariazinha da Grécia, Maria Piedade Menezes, Eugênia Andrade, deixa cá ver mais, o Sr. Sr. Camacho, Nélio Rocha, Augusta Vieira, Marco Freitas, a Prima Maria Inês Freitas, Arlindo Araújo, Paulo Muniz, Nuno Franco, Grécia Silva, Sónia também, Olga Santos, a minha colega de locução de Notas Soltas, Daniel Vieira Vieira, São Vieira, enfim, já foram muitos que passaram por aqui e tiveram a paciência de esperar por mim. Fernanda Araújo, olha, se por acaso não cumprimentar Duarte Pancadinhas, se falhar alguém, depois que digam que eu não cumprimentei, que eu volto a cumprimentar todos vós, porque é muito bom dar o bom dia, desejar um bom dia com alegria, que faz parte da nossa vida, da nossa. João Faria também já disse olá. E vamos ao encontro do nosso amigo Graciela Freitas. Bom dia. Bom dia a todos vós. Então vamos ao encontro do Nuno Franco, que ele quer dois temas para oferecer a todos os ouvintes e locutores. Também para o Sr. Cesário Camacho. E então vamos ficar com... O primeiro é Conquistador e o segundo é Vira Vira. Com um forte abraço do Nuno Franco para todos vós ouvintes, desejando um início de fim de semana.

Vou dar um bom dia também para a minha mãe Fernanda Gomes, também está na nossa companhia. Lina e João de Freitas, espero que esteja tudo bem com vocês. O Sutinha do Nadine lá na França, a mãe da Maria Freitas, da nossa colega de locução, a Dona Maria Fátima, e a Dona Maria José, a mãe da Paz também. As primas Maria Freitas, Lúcia Freitas, Julinha Freitas e a senhora Augusta. E Manuel Santos Santos também, bom dia. Conforme for a ver, eu vou ir cumprimentando, fazer o possível de cumprimentar todos vós, porque já comecei tarde, com o problema no computador, mas enfim, vamos ver até onde é que se possa ir. Da parte da locutora, a minha irmã Isabel Mendonça dos Tempos Livres, vai Paulo Costa, Canção do Bandido. Vai para todos vós, desejando tudo de bom hoje e sempre. E em falar nisto, também quero alertar que hoje é a véspera da Festa do Monte. Este fim de semana, festas em quase todas as freguesias. Portanto, quem pode aproveitar, há para todos os gostos. Há para perto, há para longe, há no Porto Santo, há no Monte, Porta Cruz, São Jorge, enfim, em muitos, muitos lugares. Dizem que a Festa do Monte é a festa das sete senhoras, mas eu acho que tem mais de sete senhoras a festejar este fim de semana. Mas vamos ficar então com a canção de Paulo Costa, Canção do Bandido.

Paulo Muniz também quer oferecer música para todos nós que estamos na sintonia da Rádio Cantinho da Madeira. E vamos ficar no grupo dos Pique do Porto Cruz. Bem dizia a minha mãe. Ora, hoje em dia, já com uma certa idade, nós pensamos, bem dizia a minha mãe, mas naquele tempo que a mãe falava, era orelhas mocas. Mas hoje em dia já se acredita que era verdade.

0: Vamos então ouvir a mensagem do nosso Duarte Pancadinhas.
1: Bom dia, Marazé Mendonça. Uma feliz sexta-feira para si e a família deste lado. Uma boa missão de Guelo São Jorge. Estás cá no fim de semana à porta. Então, de uma para a nossa Maria Freitas, a melhorzinha, Nelo Rocha, e para aquelas pessoas que estão tudo de Untinhas. Assim, um tema para o mundo da gaivotas, com o que tem, mandei sempre para o meio das latinhas e as sardinhas, com isto de calor, e o soro. O soro à noite, por dia ela tinha água. Beijinho, vamos antes de lá. E o menos que é parabéns quem faz anos hoje. Obrigado.
0: Então, primeiro tema, vamos ficar com João Quintino, Fátima no coração, para todos aqueles que estão debilitados, com as rápidas melhoras. O segundo tema é água mole e pedra dura. Parece que o nosso amigo está sempre a tamear na mesma água. E a seguir, uma música de parabéns da parte do nosso amigo Duarte Pancadinho.

Um bom dia para o nosso amigo e meu mano da rádio, Lúcio Valente, e toda a sua família. Para a Madeira é só peixe. Para todos vós que estão na sintonia, ouvir a Rádio Cantinho da Madeira e suas respectivas famílias. E para quem está de férias, boas férias. Quem está trabalhando, olha, paciência, bom trabalho. Às vezes um está cansado, aborrece o trabalho, mas olha, quando um está limitado, que não pode trabalhar, aí sim, aí já se diz, era melhor estar trabalhando do que estar passando tempo descansando. E então nosso amigo Manuel Santos Santos diz que quer ouvir e oferecer para todos vós Jorge Amado, Barco de Papel. E o tema vai desde Portugal, Conselho de Póvoa de Varzim, que o nosso amigo está de férias em Portugal. E então manda um grande abraço junto com o tema para todos vós.

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1: Vamos ao encontro do nosso amigo Duarte Araújo. E também quero dar aqui o bom dia ao Orlindo Araújo, que ele também cumprimentou. Eu não sei se já o cumprimentei ou não. Mas se houver alguém que não cumprimente, faça como o Duarte Araújo. Manda um bonequinho e diga, estou aqui, ainda não vi. Vamos ouvir a mensagem dele.
2: Bom dia, Maria de Zé Mendonça. Tudo bem consigo, a familhinha nesse lado? Aqui está toda a andar. Gostaria de ver uma música aí para a nossa habilidade. Zé Rápido é melhor para todos e todo quem está na escuta da RCN. Pode ser aí a de Nossa Senhora de Marco Paulo, para as nossas debilitados todos. E a segunda para a gente todos, pode ser aí as meninas do Ambo, do Nuno Câmara Pereira, acho que é assim o nome dele. Meninos do Amo, jogue-se, devagarinho para se pisar. Se alguém fizer anos, vai-me os parabéns para todos. Há gente que faz anos na minha família também, mas não sei quem é. Não vou dizer, mas manda-se parabéns para todos. Jogue-se.
1: Então vamos ficar com Marco Paulo, Nossa Senhora. Depois com os meninos do Amo. Mas eu não tenho na voz que o nosso amigo me pede, mas tenho noutra voz, vou passar. E depois o tema de parabéns para todos aqueles que estejam de aniversário no dia de hoje. Que seja um dia alegre, feliz e com saúde.

Inês Freitas quer oferecer aos seus cunhados Lina e João Freitas, ao David e namorada, e para todos nós que estamos na sintonia da Rádio Cantinho da Madeira, com o início de um bom fim de semana e com muitos beijinhos. São Jorge canta. Peço desculpa que tinha o tema a tocar e estava a falar ao mesmo tempo. Portanto, o tema que vamos ouvir é São Jorge canta. Vai da Inês Freitas para os seus cunhados Lina e João Freitas, seu sobrinho David e namorada, e também para todos nós, com o início de um bom fim de semana e com muitos beijinhos.

0: Senhora do Monte, vai para todos vós que estão na sintonia da Rádio Cantinho da Madeira, como este fim de semana é a Festa do Monte. Festa de sete senhoras em vários lugares. Aqui em São Jorge vai ser a festa do Senhor São Jorge mesmo.
1: Senhora do Monte.

O bom dia também vai para Sónia Rodrigues, Fátima Tecares e Manuel Santos, o colega daqui da rádio que faz os fadinhos ao sábado. Mário Rodrigues, Madeira é só Paixo, Sra. Avelina e a Dona Fátima, que já estão desde o início aqui na sintonia da Rádio Cantinho da Madeira. Um bom dia para todos vós, sejam felizes. E vivam a vida conforme puder, da melhor forma que puderem. É Lúcia de Freitas quer participar no programa e oferece Paulo Costa, Arraiais da Madeira. E é verdade, a Madeira está completa de arraiais em toda a volta. E então vai este tema, vai para toda a sua família, mas para todos os ouvintes e que esteja na sintonia da Rádio Cantinho da Madeira.

próximo tema vai a parte da Eugénia Andrade, com muitos beijinhos para todos vós e votos de um dia feliz. Senhora do Sameiro.

berço de flores é um tema que vou oferecer à minha mãe, junto com a minha família, e com um grande, grande beijinho. A mãe já não precisa de um berço nesta idade, mas o berço também é a canção.

Queria ter uma boneca. Quantos de vós também queriam ter uma boneca? Ou alguns já tiveram, e outros nunca tiveram uma boneca. Mas vai para todos, então. Queria ter uma boneca. Assim todos ficam com a boneca.

Olha, parte da mãe Fernanda Gomes vai para a família. Uma rosa para ti, na voz de Venâncio Costa, com um grande beijinho da mãe para a família.

0: É verdade, sobre a canção da bonequinha, eu tenho uma bonequinha aqui da RCM. Uma oferta que me fizeram. E está aqui à minha frente, dependurada na parede. A tal bonequinha está forrada com um saco de plástico para não agarrar a poeira, porque se ela arranja a poeira, ah, meu Deus, tem para a vida toda. Então, está forrada. Bom dia, meu netinho da rádio. Obrigada por estar na sintonia. Há muito tempo que já não vi a sua voz, mas vamos agora ouvir a sua mensagem, do Beto Mendonça.
1: Olá, olá, bom dia, vozinha. Bom dia, tenho uma feliz abençoada sexta-feira, com votos de boa missão. E também, se estou aqui a chegar a tempo, para pedir aqui uma musicazinha, que eu apanhei a música da boneca, uma boneca humana. Assim, se for possível, vozinha. Um temazinho, ao seu gosto, para partilhar para todos nós, estamos aqui na sua companhia. E também para as rápidas menores, para a minha querida maninha, Maria Freitas, um grande beijinho. E também para o Nelo Rocha. E para todas as pessoas que se encontram debilitadas. Um grande beijinho à vozinha. E estou na escuta. Acabei de ligar agora e então ouvi a bonequinha, a humana. Um grande beijinho para si, continuação de uma boa missão e um bom fim de semana, vozinha. Fui, na escuta.
0: Obrigado, Netinho, Beto Mendonça. E a nossa Marizinha da Grécia está dizendo: Marizinha da Grécia está dizendo, bem-vindo, Beto, à rádio. Pois já há muito tempo que não ouvia falar de si. Pensei que tinha embarcado. E vamos então ficar aqui com o tema Linda Madeira, na voz de Sidónio Silva, para todos aqueles que estão debilitados e para todos os amigos do nosso Beto Mendonça.

Não sei se estão a ouvir ou não. Passa-se aqui outra vez novamente alguma coisa, porque não ouço a música sair. Não sei se aí estão ouvindo eu falar. Se alguém está a ouvir eu falar, que me diga para depois eu saber como é que está a correr. Senão vou ter que desligar isto novamente. Alguém está a me ouvir? Está tudo bom? Estás a ouvir? Está bem. Maninha, e a música? Eu vou pôr agora o tema a tocar, que é do Sidónio Silva, Linda Madeira. Diz-me se estás a ouvir. Pá, Linda Madeira. Diz-me se estás a ouvir.

Muito obrigada a todos aqueles que disseram que estavam a ouvir. Pai, às vezes é preciso ter alguém desse lado que nos ajude a dizer, porque pensamos que às vezes estamos no ar e por motivos às vezes alheios não estamos. Por isso mesmo, obrigada a todos vós por estarem aí comigo. Quero aqui dar os bons dias à nossa amiga Maria Conceição Franco Ferreira, que também já está por aqui. E então, da parte da Mariazinha, da Grécia, vamos ficar com Jorge Ferreira, Pedaços de Mim, com um grande beijinho da Grécia pelo mundo inteiro.

Linhas João de Freitas quer oferecer para a família, mas para todos aqueles que estão debilitados e para todos os que estão na sintonia da Rádio Cantinho da Madeira, Nossa Senhora do Amor.

Quem é que não tem sonhos na vida? Todos nós temos sonhos, uns de uma maneira e outros de outra. Vamos ficar com o tema de André Brito, juntos a sonhar. Vamos todos sonhar, ter o pensamento positivo.

O próximo tema é da parte do nosso amigo Marco Freitas. Bom dia, amigo, e obrigado por estar também cá conosco. E obrigado a todos vós. Todos são bem-vindos aqui à rádio. E o nosso amigo pede Ana Moura com o tema Andorinhas para oferecer para todos nós que estamos na sintonia da Rádio Cantinho da Madeira e com uma feliz sexta-feira.

Eu vou ir me despedindo porque está na hora de ir pôr panela ao lume. Mas antes disso, eu quero oferecer para todos aqueles que estão debilitados, e não só, para todos vós que estão na minha companhia, o próximo tema: Vem Jesus, meu doce amor. Com um grande beijinho da minha parte para todos vós.

Muito obrigada a todos vós pelo carinho, pelo apoio, pelas mensagens, pela participação ao programa, pela companhia, pelas gargalhadas que vamos dando aqui, muitas vezes, atrás do micro, e vamos rindo. Acredito que vamos rindo. Rapidaço, o meu mano da rádio, Lúcio Valente, disse que o nosso amigo Beto Mendonça, que agora anda na vigia das gaivotas. Não sei se é assim ou não. Mas olha, meus amigos, gostei de estar aqui convosco. Agradeço do fundo do meu coração a todos vós. Cada um tem o seu bocadinho no meu coração, porque o meu coração leva os nossos amigos com um carinho, com uma amizade. Porque é o que se leva deste mundo, é as nossas brincadeiras, as nossas alegrias e tudo aquilo que se faz pelo bom. Portanto, acho que é muito bom ter alguém deste lado, mas também ter principalmente desse lado. É positivo, mesmo positivo. Ficamos por aqui. O nosso amigo e meu colega Rui Serrão não pode fazer o seu cantinho do Atlântico porque não tem internet em casa. Pode ser que para a semana o problema já esteja resolvido. Hoje, se houver algum colega que queira entrar, pode entrar, porque até à data ninguém disse que ia completar a hora do nosso amigo Rui Serrão. E eu vou-me despedindo, claro, que estamos no verão, estamos nas festas da Ilha da Madeira, festas em todo o lado, e há festa aqui em São Jorge também. Amanhã canta Márcio Amaro e outros, e no domingo canta o Álvaro Florença. Portanto, quem quiser, tiver a oportunidade de aparecer por cá, vai gostar de certeza absoluta. Vou embora, mas deixo-vos com o José Amaro, Amor de Verão. Obrigada a todos vós. Gratidão. Bom fim de semana.

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Paulo Gonzo aqui com Call Girl. E continuamos com a música portuguesa. São os Perfume com a participação de Rui Veloso.

Pedro Vaz, aqui com Penso em Mim, e a dar lugar aos Is Special. Alguém Como Tu é o título.

0: Ouviram o ZZ Special com o tema Alguém Como Tu e agora por último a Simara, Se Não Soubeste Amar.
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0: 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A partir de 2025, este programa é emitido semanalmente nas seguintes rádios: Web Radio 58 e Alpes Suíços. 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A todas as direções destas rádios e as editoras que semanalmente enviam os seus novos trabalhos para divulgação e promoção no programa Aplauso, o meu muito, muito obrigado.
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Ora, aqui está João Luís Mendonça, desde a Ilha da Madeira, pérola do Atlântico, desejando a todos aqueles que estão comigo nesta emissão do programa Aplauso, um ótimo dia, noite ou manhã, se quiserem, depende da hora em que estão a ouvir este seu programa de final de semana. Esta é a edição 511 deste programa que vai para o ar todos os fins de semana ao longo do ano e está no ar a partir do dia 14 de agosto de 2026, o mês em que se festeja a padroeira da Madeira, Nossa Senhora do Monte. Vamos ter um programa com muita, mas mesmo muita música da melhor qualidade que nos vai chegando através das várias editoras que aqui enviam para as produções João Luís Mendonça as suas edições discográficas, como acabaram de ouvir no início do programa. Vamos ter também alguns temas que são com certeza do vosso agrado, muitos temas novos e também alguns do João Luís Mendonça, numa altura em que temos também a Nossa Senhora do Monte, padroeira da Madeira, com a qual vamos iniciar esta emissão especial do programa Aplauso. Vamos dar um aplauso muito grande a todos aqueles que festejam na Madeira e por esse mundo fora a Nossa Senhora do Monte, com artistas nascidos e criados na região autónoma da Madeira, independentemente de usarem gorro ou outros adereços na sua cabeça para dizerem que afinal são madeirenses. Não, não, os madeirenses são mesmo aqueles que nasceram na Madeira e nados e criados aqui na região autónoma e que com certeza levam a Madeira no seu coração, onde quer que vão, às nossas comunidades e também em todo o território da região autónoma da Madeira. Vamos ficar já neste início do programa com João Luís Mendonça, com Nossa Senhora do Monte, Padroeira da Madeira, uma letra de Rui Duarte Silva e música do próprio João Luís Mendonça e, naturalmente, a voz. Mais alguns temas, como sejam a Ágata com o Miguel Araújo e a canção Esta Balada que te dou, uma versão da canção de Armando Gama, com a qual venceu o Festival da Canção RTP alguns anos atrás. Temos ainda nesta leva musical o Carlos com Tu És Quem Eu Amo e o Felipe Almeida com Hoje Vai Ter Festa. Vamos com muita festa, muita alegria, muita animação, até porque estamos a comemorar mais um ano em que, no dia 15 de agosto, acontece a festa da padroeira da região autónoma da Madeira, Nossa Senhora do Monte. Vamos ouvir e já volto daqui a bocadinho para muitas mais canções.

0: Devo agradecer à minha amiga Marícia Mendes, da Rádio Amor Portugal, estes últimos jingles e canções com letras fantásticas dedicadas ao programa Aplauso, aos artistas da Madeira e também, claro, ao João Luís Mendonça, que é o apresentador, realizador e produtor deste programa Aplauso desde 1993 até o momento presente. Já são muitos anos, não é verdade? Vamos então mais uma vez agradecer com um obrigado profundo à Rádio Amor Portugal e claro que à Marícia Mendes por toda a atenção, pela amizade que já nutrimos já há vários anos a esta parte. Vamos ter mais música. Este programa é um programa musical nesta altura e temos então que vos dizer que música aqui nunca falta. Há sempre música que chega das várias editoras que nos vão enviando semanalmente as suas músicas editadas para promoção e divulgação aqui no programa Aplauso. Já a seguir temos a Cris Valente com o tema Louca, o Marco Cardoso com Chupa o Gelado e o Miguel Moreira com a canção Só no Meu Amor. Portanto, temos ainda os Pegas com Malhão das Romarias e temos também o Paulo Costa, um artista madeirense natural do Jardim da Serra, que nos traz a sua última canção, que dá pelo nome de Canção do Bandido. Vamos ficar então com estes temas musicais e eu já volto para a última seleção musical e claro que também para as nossas despedidas.
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E assim é, nesta reta final do programa Aplauso, apenas cerca de 60 minutos convosco, semana após semana. Vou dizer-vos que João Luís Mendonça vai estar em atuações neste final de semana, na festa em honra de Nossa Senhora do Monte, no Lar de Ilhéctos, junto a Santa Rita, na freguesia de São Martinho, isto na sexta-feira, dia 14. Claro que pela tarde e por volta das 18h30 até às 21h30, o JLM vai atuar no Hotel Pestana Lido. No sábado, João Luís Mendonça atua no Casino Parque Hotel, no restaurante Panorâmico, entre as 19h e as 21h30. No domingo, João Luís Mendonça no Hotel Pestana Vila Lido. E na segunda-feira, uma vez mais, e como sempre às segundas-feiras, no Enotel Magnólia, entre as 20 e as 22 horas. São estas as atuações previstas para este final de semana, mostrando a quem tem alguma dúvida que o JLM continua a cantar, nesta altura não em arraiais, por opção própria, mas sim em unidades hoteleiras, onde se calhar o reconhecimento daqueles que nos visitam é muito mais evidente do que aqueles que cá habitam. E de facto assim é, portanto vamos para a reta final com mais umas musiquinhas. Temos aqui o Sérgio com duas canções, A Mesma Dança e Roda Comigo, Mas o Povo Gosta. Claro que é, o povo gosta de animação, e então vamos ainda ficar com mais duas musiquinhas do João Luís Mendonça, dos seus álbuns editados, são 10 desde 2000, e vamos agora ouvir do álbum último do JLM duas canções, O Desespero do Zé e Tantos Anos a Cantar. Vamos ouvir e eu já volto.

0: Assim é, estou no final do programa Aplauso e espero que o programa tenha sido do vosso inteiro agrado. Como sempre digo, espero contar consigo numa próxima edição e claro que essa edição será então a penúltima do mês de agosto de 2026. Um grande, grande abraço do João Luís Mendonça para todos vocês, sempre, mas sempre com Deus no comando e claro está com o meu inigualável, inconcebível, incomparável tchau, tchau, tchau no final do programa. Até o próximo programa, se Deus assim o permitir. Até lá.
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Olá, muito bom dia, boa tarde, boa noite a todos que se encontram aqui na nossa Rádio Cantinho da Madeira. Um bem-aja a todos vós, a continuação de uma santa sexta-feira. Já estamos no fim de semana, não é? Com muito, muito calor, ainda cá estamos com 31 graus de calor. É uma coisa muito esquisita, bacana na Inglaterra está tanto calor. Antigamente não era assim, mas quem manda pode, não é? Um bem-aja a todos vós e vão ficar com a Olga Santos fazendo a sua emissão diretamente de Londres até cerca das 20 horas. Um beijinho a todos vós, eu me muito, muito obrigado por estarem aí desse lado na escuta do Rádio Cantinho da Madeira. E vamos então com o tema Cantinho da Madeira, um tema muito especial para o nosso patrão, Cesário Silva, Camacho Silva, já ia dizer Silva. Cesário Camacho, desejando tudo de bom.

Pois é, foi um tema para o nosso patrão, a Cesário Camacho, desejando tudo de bom para esta linda rádio com 20 anos de existência, não é? Então vamos agora o bailinho em família para todos nós que estamos aqui na sintonia do Rádio Cantinho da Madeira, mas quero cumprimentar aqui ao amiguinho Jorge Gavina, a amiguinha São Vieira e Daniel Vieira. Desejando a todos uma santa tarde de sexta-feira e tudo de bom. E então vamos a este tema para todos nós que estão na escuta do Rádio Cantinho da Madeira.

Muito, muito obrigada a todos vós. Então vamos com mais um tema. Para todos que estão na escuta do Rádio Cantinho da Madeira, desejo a todos continuação de uma santa sexta-feira.

E agora vamos ficar com um novo tema, o chupo gelado. É verdade, com este calor só podemos andar comendo gelados e bebendo água do geladinha, geladinha, porque o calor é demais. Um beijinho a todos vós, então vamos ficar com este lindo tema, chupo gelado.

0: E vou cumprimentar aqui o nosso amiguinho em Boston, o nosso amiguinho Lúcio Valente e sua esposa, desejando continuação de uma santa sexta-feira, porque lá ainda é cedo, aqui já são 18 e 22 minutos com 31 graus de calor, mas é a vida, não é? Então agora vai aqui um tema com o nosso amiguinho Nélio Rocha, pede para dedicar a todos os doentinhos e também aos aniversariantes, e vamos ouvir o áudio do nosso amiguinho.
1: Muito boa tarde, amiga Olga. Feliz tarde, sexta-feira. Tudo bom para vocês, a família? Beijinhos, bom chão. Espero que tudo bem consigo, família. Sou possível que tive essa semana, sou boas, que se melhor, para Maria Freitas, Fato Becares, Marisa Mendonça, Coleção, todos aqueles que estão de teatro, por favor. Eu também, inclusive, por favor. Hoje também, se possível, uma música de aniversário para todos os aniversariantes do dia de hoje, por favor. E vai para a sombra que está muito calor, já que também está 30 dias hoje. A pessoa está a abrir a boica. Beijinho, bom emoção, bom fim de semana. Muito obrigado, tchau.
0: Então vai aqui o primeiro tema, Fátima, e eu vou com fé rezar para todos os doentinhos da nossa rádio Cantinho da Madeira, para todos os doentinhos de todo o mundo, mas especialmente os doentinhos que estão sempre aqui na nossa escuta das nossas emissões. E a nossa amiguinha e colega Maria Freire, desejando as rápidas melhores e que volte rapidamente para a sua casinha. É verdade, tanto tempo fora de casa não é fácil. Então vai aqui o primeiro tema para todos os enfermos. E de seguida vai os parabéns para quem está de aniversário, desejando a todos feliz aniversário.

E agora o próximo tema para todos, os aniversariantes do dia de hoje, desejando a todos um feliz aniversário, com muita saúde, muita paz e muito amorzinho, não é? Uns aos outros, mas não bebam demais, senão amanhã há dores de cabeça. Então vai aqui, parabéns para você, para todos os aniversariantes, desejando a todos um feliz dia.

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1: E vou cumprimentar aqueles amiguinhos que estão do outro lado do computador. A minha amiguinha Paula Muniz, o amiguinho Fernando Canha, lá na Ilha da Madeira, e sua esposa Susana Canha. Muito obrigado por estarem na minha companhia. O amiguinho e colega Rui Serrão e a amiguinha São Silva. Desejo a todos vós uma santa sexta-feira. E o próximo tema eu vou oferecer a todos que se encontram aqui na minha companhia, desejando continuação de uma santa sexta-feira.

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Muito, muito obrigada, amiga. A música também é para a amiguinha, não é só para nós. Eu lhe agradeço do fundo do meu coração estar sempre aqui na nossa Rádio Cantinho da Madeira e na minha missão. Muito, muito obrigada. Então vai aqui o tema, passar o tempo, é verdade, passar o tempo para terminar o trabalho mais depressa. Um beijinho, amiga, tudo bom. Eu me muito obrigada. Então vai o tema para todos.

E agora vamos ficar com as andorinhas, vamos todos correr atrás das andorinhas, apanhá-las. O nosso amiguinho, Marco Freitas, que diz assim: amiga, boa emissão, tudo de bom, feliz sexta-feira, se puder. Este tema é para todos vocês, de Ana Moura, andorinhas, e obrigada não só para todos nós, também para o amigo, para todos que estão na escuta do Rádio Cantinho da Madeira. E todos que estão aqui na minha companhia, agradeço, amigo, tudo de bom. E também para a sua família. Então vamos com o tema Andorinhas. Uma oferta do nosso amiguinho Marco Freitas. Um beijinho, amigo, e eu me muito obrigado.

0: E tenho aqui uma mensagem do amiguinho Duarte Araújo e sua esposa Fernanda Araújo. Deseja a todos uma santa sexta-feira. E a mensagem diz assim:
1: Boa tarde, dona Olga, tudo bem consigo? A família é nesse lado, aqui está tudo a andar. Gostaria de ver uma música aí, se ainda tiver tempo. Para nós debilitados, a rápida melhores para todos. Vai somente para Maria Freitas e tudo bom para todos. Quem tiver doente tem, vai para todos a música. Pode ser aí uma do Tony Carreira. Põe uma aí do Tony Carreira para nossos imigrantes. E a seguir põe uma da Roberta Miranda para a gente todos. Champanhe. Ou pancadas quando não servem na água de lata. Ok? Pode pôr a Roberta Miranda a seguir para os nossos amigos todos. Champanhe. Chokes. E se alguém fizer anos, vai meus parabéns para todos. Fui trabalhar. Em casa, vou jantar agora. Já alcancei, já vou comer.
0: Pois é hora de jantar, já são 18h52. Ainda é um pouquinho cedo para jantar, mas há pessoas que gostam de comer mais cedo. Já descansa com o estômago vazio. É muito bom não dormir com o estômago muito cheio. Um beijinho a todos vós e muito obrigada aqui ao nosso amiguinho Duarte Araújo e sua esposa Fernanda Araújo, desejando uma santa sexta-feira e um abençoado final de semana. Então vai aqui o Tony Carreira, saudades de Portugal. Para todos os imigrantes, para todos nós, mas especialmente aos nossos doentinhos e à nossa amiguinha e colega Maria Freitas, desejando tudo de bom.

É verdade, em agosto quase todo o mundo vai de férias, as escolas estão de holidays, os pais com as crianças, nem só quem tem crianças, gostam muito de ir no verão para ir às praias, se divertir um pouco, então vai aqui. Agora, um champanhe que o nosso amiguinho Duarte Araújo está a oferecer, porque está na hora do jantar, não é? Um beijinho, tudo de bom e muito obrigado por estarem desse lado. Então vai o champanhe, especialmente para o nosso amiguinho, o Duarte Pretel, que anda sempre na aguinha fresca. Um beijinho, amigo, e muito obrigado ao nosso amiguinho Duarte Araújo e sua esposa Fernanda Araújo.

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1: E agora o próximo tema é dedicado pelo nosso, os nossos amiguinhos Daniel Vieira Vieira e sua esposa São Vieira. Olá amiga Olga Santos, quando puder, um tema do cantor Graciano Saga, Vem Devagar Imigrante, vou dedicar para todos nós, e obrigado, para todos nós imigrantes especialmente, desejando a todos uma santa sexta-feira e um abençoado final de semana. E aqui vai o Graciano Saga cantar para todos nós.

E agora este tema para todos nós, uma oferta da nossa amiguinha Paula Muniz, desejando a todos um feliz dia de sexta-feira.

E agora vou enviar aqui um beijinho às minhas amigas e colegas de missão, à nossa amiguinha Maria José Mendonça, que se encontra em São Jorge, na Ilha da Madeira, e à amiguinha Isabel Mendonça, que se encontra aqui na Ilha da Inglaterra, não é? Em Guernsey. Um beijinho às duas amiguinhas. E o próximo tema eu vou dedicar aqui às minhas amigas e colegas de missão, desejando tudo de bom e um final de semana muito abençoado.

E agora o próximo tema eu vou oferecer aqui aos nossos amiguinhos, o nosso amiguinho Duarte Araújo e sua esposa Fernanda Araújo, que estão no restaurante a jantar, não é? Estão, parece que estão a ouvir o Rádio Cantinho da Madeira. Agradeço, amigos, tudo de bom. E vai aqui que o Paulo Costa diz: eu já comi o bacalhau. Ele diz que já jantou, já comeu bacalhau. Agora os amiguinhos, não sei que estão jantando, será bacalhau também? Então vai aqui para todos vós que estão aí no restaurante. Desejo a todos a continuação de uma santa sexta-feira e feliz final de semana.

E agora o próximo tema é aqui uma dedicatória da nossa amiguinha São Silva, desejando a todos um feliz sexta-feira, um abençoado final de semana. E, amiguinha, podemos ouvir a música se tiver tempo. Eu vou embora com saudade de você. Pois é, nós não vamos embora ainda, porque ainda tem algum tempo de missão. Um beijinho e um muito obrigado. Então vai aqui, saudades de vocês.

Agora, o próximo tema eu dedico a todos os locutores da nossa linda Rádio Cantinho da Madeira, desejando um abençoado final de semana a todos que se encontram aqui na escuta. Está aqui a minha amiguinha Maria José Mendonça, da Ilha da Madeira, e a sua irmã Isabel Mendonça, e o nosso amiguinho Rui Serrão, nosso amigo e colega Rui Serrão, desejando a todos um feliz final de semana e a todos os locutores da nossa rádio. Então vai aqui este tema para todos vós. Também para mim, que sou locutora, não é? Um beijinho e um final de semana muito abençoado.

E agora o próximo tema eu vou oferecer aqui ao meu colega e amigo Ricardo Cassiano, ao amiguinho Duarte. Desculpe lá, Duarte Caetano e sua esposa Ivone Caetano e ao nosso amiguinho Ricardo Cassiano, desejando a todos um final de semana muito abençoado e tudo de bom e que a sua irmã volte para casa com as suas melhores, a irmã do nosso amiguinho e colega que está enferma. Que Deus a ajude, Nossa Senhora. Então vai este tema para os meus amiguinhos, o amiguinho e colega Ricardo Cassiano, o amiguinho Duarte Caetano e sua esposa Ivone Caetano, desejando tudo de bom e um final de semana muito abençoado.

E agora o próximo tema é uma dedicatória daqui do nosso amiguinho Fernando Canha e sua esposa Susana Canha. Uma dedicatória para todos os que estão na companhia do Rádio Cantinho da Madeira, mas especialmente aos seus clientes que se encontram no restaurante, não é? Um beijinho, amigos, o meu muito obrigado por estarem na nossa companhia e agradeço do fundo do meu coração tudo de bom, com um beijinho muito, muito grande e um ótimo final de semana. Então vai aqui.

E o tema, quero é viver. É verdade, nós queremos é viver, viver a vida. Então vai aqui este tema para todos nós e aos seus clientes e também para os amiguinhos, não é só para nós. Um beijinho e tudo de bom.

E agora o próximo tema para todos nós aqui na nossa Rádio Cantinho da Madeira, todos os ouvintes pelos quatro cantinhos do planeta que falam a língua portuguesa, a língua de Camões, desejando a todos um final de semana muito abençoado e também para os meus amiguinhos que se encontram na escuta. O meu muito obrigado e tudo de bom. E então vai este tema, Amor Belo.

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0: E agora um tema novo do nosso conterrâneo Paulo Costa, nosso cantor madeirense, que vai cantar para todos nós a nova canção, a canção do bandido. Um beijinho a todos que estão aqui na sintonia do Rádio Cantinho da Madeira. Eu vou cumprimentar aqui o amiguinho do Duarte Pratelo, desejando um feliz final de semana e um bom soninho de sexta-feira. Um beijinho, amigo, tudo bom? Então vai a canção do bandido para todos nós, agradecendo a todos vós por estarem na minha companhia.
1: Eu vou.

E agora o próximo tema é para todos vós que estão aqui na minha companhia, agradecendo a todos vós pelo apoio e o carinho. E cá estarei novamente no domingo, se Deus quiser, como locutora. Um beijinho a todos vós e eu mesmo muito, muito obrigada a todos, amiguinhos e ouvintes pelos quatro cantinhos do mundo, desejando um ótimo final de semana. E aqui vai este tema em agradecimento a todos vós.

Eu vou ficar aqui mais um pouquinho fazendo companhia a vós que estão aqui na minha emissão na escuta do Rádio Cantinho da Madeira. Então vai este tema para todos nós. Ela é a mulher. Não sei o que é. Ela é a mulher. Nós todas somos mulheres, não é? Um beijinho a todos vós e eu me muito, muito obrigado por estarem aqui na companhia da RCM.

E agora o próximo tema, eu vou oferecer aqui as minhas amiguinhas de coração, a amiguinha Eugênia Andrade, a amiguinha colega Maria Sousa, a minha filha de coração São Vieira e seu esposo Daniel Vieira, a São Silva, desejando a todos um ótimo final de semana e também um beijinho aqui à nossa amiguinha Maria da Conceição Franco Pereira, desejando um final de semana muito abençoado. E vai aqui então este tema para as minhas amiguinhas do coração e à minha colega e amiga Maria Sousa, desejando um final de semana muito abençoado junto aos seus familiares.

0: E um beijinho aqui à nossa amiguinha Maria Conceição Franco Pereira e à amiguinha Fernanda Caires. Muito obrigada por estar na minha companhia, na companhia do Rádio Cantinho da Madeira. E um ótimo final de semana a todos vós.
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2: Olá, está aí desse lado no SOS Consumidor? Ótimo, queremos conversar consigo sobre as férias. Está certamente já a planear as suas férias e faz muito bem. E sabemos que este ano foi tão intenso, tão carregado de stress financeiro, que estamos todos ansiosos pelas férias, diria até pelas merecidas férias. Mas neste quadro de grande dificuldade e de aumento de custo de vida, a maioria dos consumidores não conseguiu certamente poupar o suficiente para, enfim, ter aquele destino de sonho, ter as férias de sonho, e muitos estão a ponderar recorrer ao crédito. Porém, no momento que atravessamos, financiar as férias com recurso ao crédito talvez não seja a melhor opção. Poderá ser uma solução muito pouco acertada que vai transformar as férias de sonho num pesadelo para o resto do ano. Por isso, queremos dar-lhe algumas ideias, dar-lhe algumas pistas e, sobretudo, alertá-lo para o seguinte. Se efetivamente o recurso ao crédito é a única solução que tem ao seu dispor, antes de decidir, informe-se muito bem. Compare escolhas, compare respostas do mercado, faça simulações e depois decida da forma mais consciente, sendo certo que este será mais um encargo associado àqueles que já têm. Vamos então às três hipóteses que a DECO considera as menos penalizadoras para o orçamento familiar. Em primeiro lugar, as agências de viagem, na sua grande maioria, disponibilizam já pacotes de férias que são pagáveis em prestações. Portanto, têm um pagamento fracionado que permite pagar sem juros, pelo menos esta é a expressão publicitária, embora seja certo que o valor global de uma viagem com o preço em prestações é mais elevado. Portanto, uma viagem comprada a pronto pagamento é mais barata do que uma comprada em regime de prestações. No entanto, se for verdadeiramente uma prestação sem juros, o que o consumidor deve confirmar de todas as possibilidades, deve tirar a limpo se efetivamente há ou não juros. Esta pode ser uma solução interessante para fazer então a sua compra de férias de sonho. Depois, saber que o crédito disponibilizado pelo banco ou pelas instituições de crédito para comprar férias é um crédito sempre

0: com juros. Com juros, com comissões e com outros encargos, que se vão traduzir em mais uma prestação mensal que terá de pagar juntamente com o que já tem, nomeadamente com o crédito à habitação. No entanto, se optar pelo crédito do banco, saiba que há várias possibilidades também e que há várias ofertas. Os bancos fazem créditos com TA e GIS diferentes, com taxas anuais de encargos fixos globais, por isso deve comparar, fazer simulações e escolher aquela oferta que tiver a menor TA e GIS possível. Finalmente, o cartão de crédito. O cartão de crédito que a maioria dos portugueses tem e que pode ser uma opção simples e prática, porque na verdade o cartão está limitado a um teto máximo disponibilizado pelo banco, chamado plafond, que permite ao consumidor, ou ao seu utilizador, na maioria dos casos, pagar a totalidade do crédito nos 20 a 50 dias seguintes. Portanto, o consumidor pode comprar aquela viagem dividindo a totalidade do pagamento com o cartão em 20 a 50 dias seguintes sem ter juros. Esta é uma opção que poderá ser interessante. Divide esse valor com o cartão de crédito e certamente estará mais facilitado o pagamento, sobretudo será mais leve porque não tem os juros associados. São três caminhos diferentes que merecem a sua avaliação, sendo certo que a DECO está aqui à sua espera. Passe pelo nosso site deco.pt e a equipa de proteção financeira poderá ajudá-lo a tomar as decisões e a fazer a escolha mais acertada para si. Até breve.
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2: E o próximo tema, mais uma vez agradecendo a todos vós por estarem na minha companhia, na minha missão. Todos os amiguinhos e ouvintes, desejo a todos um final de semana muito abençoado. E um beijinho a todos vós e muito, muito obrigado por estarem daí desse lado.

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1: E agora mais um tema para todos que estão na minha companhia, na companhia da RCM, pelos quatro cantinhos do mundo. Agradeço a todos vós mais uma vez por estarem na minha companhia. E um abençoado final de semana e um soninho de sexta-feira, muito conchegadinho, almofada, não é? Um beijinho, tudo de bom. Então vamos ficar com este tema.

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1: E agora, como estamos no mês de agosto, então vamos ficar com o tema do Miro Freitas. Agosto para todos nós que estamos aqui na sintonia do Cantinho da Madeira, na minha missão. Muito, muito obrigada, que a minha missão já lá vai para a reta final. Mais uma vez, obrigada a todos vós por estarem na minha companhia.

Pois é, estou mesmo a terminar a emissão. Mais uma vez agradeço a todos vós pelo apoio e o carinho. E então vamos ficar com o João Quintino, que diz: liga o 112, pois. Como eu vou terminar, vão ligar o 112 para a polícia me vir buscar. Um beijinho a todos vós e um ótimo final de semana.

Pois é, agora eu vou terminar a emissão, 4 horinhas de emissão, mas gosto de cá estar fazendo todos vós um pouco de companhia e alegrar um pouquinho a todos vós que estão a trabalhar nas tuas casas. Desejo a todos um bom final de semana e uma sexta-feira, um soninho de sexta-feira, muito conchegadinha, almofada, não é? E o próximo tema é o meu penúltimo tema. Mais uma vez agradeço a todos vós pelo apoio e o carinho que sempre me dão na minha emissão e também à nossa RCM. Agradeço a todos vós, aos nossos locutores, amiguinhos e ouvintes. Um beijinho a todos vós e vamos ficar com este tema, Como Tu, Mulher.

E assim chego ao fim da minha missão. Mais uma vez agradeço a todos vós pelo apoio e o carinho, por todos os que estiveram na minha emissão, na escuta da RCM pelos quatro cantinhos do mundo que falam a língua de Camões. O meu muito, muito obrigado. Mas cá estarei novamente domingo, se Deus quiser, das 18 às 20, ou mais cedo, ou termino mais tarde. Um beijinho a todos vós. Fiquem com Deus, sejam felizes e façam alguém feliz e um ótimo final de semana para todos vós e os seus familiares. Um beijinho muito, muito.

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tinha suspirado, tinha beijado o papel devotamente. Era a primeira vez que lhe escreviam aquelas sentimentalidades, e o seu orgulho dilatava-se ao calor amoroso que saía delas, como um corpo ressequido que se estira num banho tépido. Sentia um acréscimo de estima por si mesma e parecia-lhe que entrava, enfim, numa existência superiormente interessante, onde cada hora tinha o seu encanto diferente, cada passo conduzia a um êxtase e a alma se cobria.

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1: Olá, começa agora a emissão do Duplo Espaço na sua rádio.

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2: Aqui está o Duplo Espaço na sua rádio preferida, todas as semanas, 2 horas com grandes músicas em português. Ainda as rubricas Psicologia para Todos com Marcelo Costa e Histórias Verdadeiras com o Rui Fonte, nesta primeira parte da emissão. E na segunda hora, não perca o Espaço Entrevista com o Audiopress Portugal e a Mafalda Ramos. Eu sou o Jorge Henriques e é um prazer enorme estar consigo. Avance com a primeira proposta musical. Claro, a música em português.

está dado pontapé de saída na primeira parte da emissão de hoje do Duplo Espaço aqui na sua rádio. Daqui a pouco não perca a rúbrica Psicologia para Todos com Marcelo Costa e ainda também a rúbrica Histórias Verdadeiras com o Rui Fonte, que todas as semanas nos traz um autor. É para ouvir daqui a pouco na primeira parte ainda do Duplo Espaço, e na segunda hora trago-vos o Espaço de Entrevista com o Audio Press Portugal e a Mafalda Ramos. Para já, mais música em português na sua rádio.

Olá, minhas amigas, olá, meus amigos. Tristezas não pagam dívidas e todas as semanas cá estamos nós no Duplo Espaço na sua rádio com grandes músicas em português, ainda as rubricas Histórias Verdadeiras com o Rui Fonte e Psicologia para Todos com o Marcelo Costa e ainda o Espaço Entrevista na segunda hora de emissão. Vamos em frente com mais música em português.

Preparadinha para entrar, já tenho mais música em português e logo a seguir trago-lhe a primeira rúbrica com o nosso amigo Rui Fonte, ele que nos vai falar sobre um autor, é a rúbrica Histórias Verdadeiras. Para já, a música ainda.

0: Está na altura de ouvirmos o Rui Fonte com as histórias verdadeiras.
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3: Sofia de Melo Brainerd Anderson nasceu no Porto a 6 de novembro de 1919 e morreu em Lisboa a 2 de julho de 2004. Foi uma das mais importantes poetisas portuguesas do século XX. Foi a primeira mulher portuguesa a receber o mais importante galardão literário da língua portuguesa, o Prémio Camões. Recebeu-o em 1998. O seu corpo está no Panteão Nacional desde 2014. Sofia de Melo Brainerd Anderson passeou entre a poesia e a literatura infantil. Tem uma biblioteca com o seu nome em Loulé. Esta semana vamos ler Sofia de Melo Brainerd Anderson. Para atravessar contigo o deserto do mundo. Para atravessar contigo o deserto do mundo. Para enfrentarmos juntos o terror da morte. Para ver a verdade. Para perder o medo. Ao lado dos teus passos caminhei. Por ti deixei meu reino, meu segredo. Minha rápida noite, meu silêncio. Minha pérola redonda e seu oriente. Meu espelho. Minha vida, minha imagem. E abandonei os jardins do paraíso. Cá fora, à luz sem véu do dia duro, sem os espelhos vi que estava nua, e o descampado se chamava tempo. Por isso, com teus gestos me vestiste, e aprendi a viver em pleno vento. Sofia de Melo Brainerd Anderson, em livro sexto. Esta gente cujo rosto, às vezes luminoso e outras vezes tosco, ora me lembra escravos, ora me lembra reis, faz renascer meu gosto de luta e de combate contra o abutre e a cobra, o porco e o milhafre. Pois a gente que tem o rosto desenhado por paciência e fome é a gente em quem um país ocupado escreve o seu nome. E em frente desta gente, ignorada e pisada, como a pedra do chão, e mais do que a pedra, humilhada e calcada. Meu canto se renova e recomeça a busca de um país liberto, de uma vida limpa e de um tempo justo. Sofia de Melo Brainerd Anderson, em Geografia.

com fúria e raiva. Com fúria e raiva acuso o demagogo e o seu capitalismo das palavras. Pois é preciso saber que a palavra é sagrada, que de longe, muito longe, um povo a trouxe e nela pôs a sua alma confiada. De longe, muito longe, desde o início o homem soube de si pela palavra e nomeou a pedra, a flor, a água e tudo emergiu. Porque ele disse, com fúria e raiva acuso o demagogo, que se promove à sombra da palavra e da palavra faz poder e jogo e transforma as palavras em moeda, como se fez com o trigo e com a terra. Sofia de Melo Brainer Anderson, em O Nome das Coisas.

0: pátria. Por um país de pedra e vento duro, por um país de luz perfeita e clara, pelo negro da terra e pelo branco do muro, pelos rostos de silêncio e de paciência que a miséria longamente desenhou, renta os ossos com toda a exatidão de um longo relatório irrecusável. E pelos rostos iguais ao sol e ao vento, e pela limpidez das tão amadas palavras sempre ditas com paixão, pela cor e pelo peso das palavras, pelo concreto silêncio limpo das palavras, palavras de onde se erguem as coisas nomeadas, pela nudez das palavras deslumbradas, pedra, rio, vento, casa, pranto, dia, canto, alento, espaço, raiz e água. Oh, minha pátria e meu centro, me dói a lua, me soluça o mar, e o exílio se inscreve em pleno tempo. Sofia de Mel Brainerd Anderson, em livro 6. De um amor morto. De um amor morto fica um pesado tempo cotidiano, onde os gestos se esbarram ao longo do ano. De um amor morto não fica nenhuma memória. O passado se rende, o presente o devora, e os navios do tempo, agudos e lentos, o levam embora. Pois um amor morto não deixa em nós seu retrato de infinita demora. É apenas um facto que a eternidade ignora. Sofia de Mel Brainerd Anderson, em Geografia.
1: E hoje fica por aqui a rubrica Histórias Verdadeiras com Rui Fonte.
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1: As histórias verdadeiras com o Rui Fonte estão de regresso na próxima emissão do Duplo Espaço aqui na sua rádio. Agora, vamos em frente, que atrás vem gente com mais música em português.

Daqui a pouco convido o Marcelo Costa para nos trazer a rubrica Psicologia para Todos. Hoje vai-nos falar de mais um tema da atualidade, mas para já tenho mais música para seguir aqui na sua rádio preferida. Vamos em frente então com Música em Português.

0: E agora vamos ao encontro do Marcelo Costa, que nos traz a rúbrica Psicologia para Todos.
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2: Crianças sobredotadas, esclarecendo conceitos. Estima-se que 3 a 5% das crianças portuguesas sejam sobredotadas. Isto significa que elas são consideradas excepcionalmente boas numa determinada área. A criança sobredotada geralmente apresenta algumas das seguintes características: vocabulário avançado para a idade e nível de escolaridade, hábitos de leitura adquiridos pela própria, interesses por livros que geralmente interessam crianças mais velhas, capacidade para generalizar conhecimentos, ideias e soluções, ambições muito elevadas, ótimo desempenho ou capacidade numa determinada área, originalidade na resolução de problemas, curiosidade elevada, juízo crítico relativo às opiniões de terceiros, foco no relacionamento com pessoas mais velhas, tendência a assumir a responsabilidade nas situações e aborrecimento face a tarefas de rotina. Claro que para uma criança ser considerada sobredotada implica um diagnóstico minucioso do funcionamento e das capacidades da própria criança. Na área da sobredotação devem ser desmentidos alguns mitos, entre os quais achar que a criança sobredotada tem notas muito elevadas na globalidade das disciplinas escolares e considerar que a criança apresenta excelente comportamento na sala de aula. Como já foi referido anteriormente, a criança sobredotada apresenta uma excepcional capacidade, conhecimento e interesse numa determinada área específica, como por exemplo o cálculo, as artes e a mecânica. O que não significa que a mesma obtenha superiores rendimentos escolares em todas as disciplinas. Paralelamente, como citado anteriormente, estas crianças não lhes agradam tarefas rotineiras e de passividade, fazendo com que desta forma o seu comportamento em sala de aula possa não ser mais adequado, principalmente se as matérias relacionadas não forem ao encontro com as suas áreas de interesse. Em suma, importa delinear um diagnóstico preciso e detalhado, atendendo ao funcionamento da criança e criar respostas através de um acompanhamento psicopedagógico de proximidade em articulação com os serviços escolares e a família, para assim a criança sobredotada sentir-se integrada e desta forma poder desenvolver as suas capacidades.
0: Marcelo Costa e a rúbrica Psicologia para Todos.
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0: Todas as semanas aqui na sua rádio preferida, cá estou eu com grandes músicas em português, ainda as rubricas Psicologia para Todos e Histórias Verdadeiras, e na segunda parte da emissão temos o espaço à entrevista. É um prazer enorme estar consigo e, claro, poder-lhe oferecer a melhor música sempre em português.

Ficamos por aqui na primeira parte da emissão de hoje do Duplo Espaço. Regresse comigo para a segunda hora e ainda com o Espaço Entrevista. Vou convidar a Mafalda Ramos a trazer-nos o seu Audiopress Portugal. Até já!

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1: Olá, viva, sejam bem-vindos. Estão abertas as portas da segunda parte do Duplo Espaço.